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0: vida é a maior dádiva do universo. Seja num sorriso, numa lágrima, num abraço ou numa queda. 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Por isso não podes deixar que nenhuma barreira te faça parar de desfrutá-la. 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

0: Bom dia, são agora 8:30.
1: Presidente da Estrutura de Missão Recuperar Portugal, no âmbito do Plano de Recuperação e Resiliência, diz que gostaria de ver mais investimento do PRR na Guarda e no Distrito. Declarações de Fernando Alfaiate à Rádio Altitude, na apresentação do projeto do bairro comercial digital Guarda Alta. O dirigente diz também que tem recebido algumas queixas sobre a complexidade administrativa, burocracia, no que tem a ver com a apresentação de candidaturas e consequente recebimento dos apoios financeiros. Outra nota é de que autarcas, entidades e empresários gostariam que o apoio a determinados investimentos tivesse continuidade. O Mundial de Futebol começou ontem à noite com o jogo inaugural entre México e África do Sul. A competição junta pela primeira vez 48 nações em jogos espalhados pelos Estados Unidos, Canadá e México. A seleção nacional portuguesa tem o primeiro jogo agendado para o dia 17, na próxima quarta-feira, contra o Congo. A comitiva viaja esta tarde para Miami, onde vai ficar instalada para a primeira fase da competição e irá defrontar ainda o Uzbequistão e a Colômbia. A oferta de espaços para acompanhar o Mundial continua a crescer em todo o país, com centros comerciais, mercados, cervejarias, espaços de restauração e fanzones municipais, a procurarem captar adeptos durante as 5 semanas da competição. Na Guarda, o Presidente da Câmara, Sérgio Costa, deixa tudo na iniciativa privada, porque diz: o município não pretende fazer qualquer tipo de concorrência ao comércio local. A 9ª edição do SIAC, Simpósio Internacional de Arte Contemporânea da Guarda, arrancou ontem à tarde com a inauguração da exposição coletiva Incerteza Objetiva, na sala João Mendes Rosa, fundador do simpósio e antigo diretor do Museu da Guarda, falecido em 2021. Com o lema Entre o Lugar e o Horizonte, o SIAC 2026 vai decorrer até dia 19, com o objetivo de criar uma ponte entre o património edificado, a paisagem urbana e as artes.

0: Para esta sexta-feira, dia 12 de junho, pode contar no interior do país com céu limpo ou pouco nublado e também com ligeira subida das temperaturas. Máximas na Guarda de 30 graus, de 32 na Covilhã e de 34 em Celurico da Beira e também em Figueira de Castelo Rodrigo.
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3: Avançamos agora para as notícias com a edição de Carlos Gomes.
4: O presidente da estrutura de missão Recuperar Portugal, no âmbito do Plano de Recuperação e Resiliência, diz que gostaria de ver mais investimento do PRR na Guarda e no Distrito. Declarações de Fernando Alfaiate à Rádio Altitude, na apresentação do projeto do Bairro Comercial Digital Guarda Alta.
5: Gostaria de ter mais investimentos do PRR na Guarda, mas sou suspeito por isso, que o natural do distrito, isso tem essa tendência, obviamente, mas os investimentos que aqui estão a ser apresentados, não só pela Câmara, mas há outras câmaras também aqui no distrito que estão a fazer investimentos. Os indicadores que eu tenho têm tido resultados muito positivos, a intervenção do PRR tem sido muito relevante.
4: Outra nota é de que autarcas, entidades e empresários gostariam que o apoio a determinados investimentos tivesse continuidade.
5: Aquilo que me dizem é que a continuidade seria adequada em determinados investimentos, em determinadas metodologias que foram implementadas pelo PRR e que acabaram por ser inovadoras, e portanto estamos também a transmitir essa experiência, essa possibilidade, para que futuramente se possam replicar investimentos desta natureza. Há um investimento que foi concretizado e que vai ser concretizado, 22 mil milhões de euros, e portanto isto feito em 5 anos é obra, digamos assim. Era bom continuar com este ritmo, e era isso que eu queria frisar. Era bom para a economia, era bom para a região, para esta e para outras, porque não queremos também fazer diferenciação entre esse aspecto. Não há alocações regionais pré-definidas, no PRR não houve. Houve sim transparência na colocação de avisos para que houvesse capacidade, quem quisesse investir, quem quisesse ter capacidade de concretização com maior celeridade o pudesse fazer. Não há barreiras do ponto de vista regional, por ser da região de Lisboa, ou da região da Guarda, ou por ser uma grande empresa, ou por ser uma associação. Não, o que interessa é fazer um consórcio, o consórcio ter uma finalidade, e a finalidade aqui seria sempre a inovação, um novo produto, e concretizá-lo sem ter barreiras administrativas.
4: Fernando Alfaiate diz também que tem recebido algumas queixas sobre a complexidade administrativa, burocracia, no que tem a ver com a apresentação de candidaturas e consequente recebimento dos apoios financeiros.
5: O Sr. Presidente da Câmara Municipal da Guarda referiu aí que lutamos constantemente sobre questões de mais administrativas, de barreiras que acontecem, de vária natureza reglamentar e jurídica, que tentamos sempre superar, e esse tem sido um projeto, uma forma muito difícil, uma batalha terrível para, por vezes, conseguirmos processos mais ágeis, mais simplificados, mas vamos aprendendo também com tudo isso, e aquilo que eu desejaria era que este investimento em termos de réplica futura fosse de facto uma realidade, porque fizemos muita coisa, mas há muito mais para fazer ainda.
4: O presidente da estrutura de missão Recuperar Portugal, no âmbito do Plano de Recuperação e Resiliência. O Mundial de Futebol começou ontem à noite com o jogo inaugural entre México e África do Sul. A competição junta pela primeira vez 48 nações em jogos espalhados pelos Estados Unidos, Canadá e México. A seleção nacional portuguesa tem o primeiro jogo agendado para o dia 17, na próxima quarta-feira, contra o Congo. A comitiva viaja esta tarde para Miami, onde fica instalada para a primeira fase da competição e irá defrontar ainda o Uzbequistão e a Colômbia. A oferta de espaços para acompanhar o Mundial continua a crescer em todo o país, com centros comerciais, mercados, cervejarias, espaços de restauração e fanzones municipais a procurarem captar adeptos durante as 5 semanas da competição. Na Guarda, o presidente da Câmara, Sérgio Costa, deixa tudo na iniciativa privada, porque diz o município não pretende fazer qualquer tipo de concorrência ao comércio local.
0: Em primeiro lugar, nós devemos dizer que toda a dinâmica empresarial deve funcionar. Porque se a Câmara da Guarda colocar num sítio A, num sítio B ou num sítio C, haverá o resto dos sítios do restante abecedário que se vão queixar que a Câmara não colocou lá nada. E por isso nós devemos deixar que a economia funcione, seja no lugar de A ou no lugar até Z. E aqui, naturalmente, sejam os cafés, sejam até os restaurantes que têm as suas televisões e alguns que possam fazer mais investimentos, que possam funcionar, para que cada um possa ver, onde bem entenda, os jogos do Mundial.
4: O maior Mundial de sempre decorre em 3 países, Estados Unidos, México e Canadá, durante 39 dias, com 48 seleções e um total de 104 jogos, mais 40 do que em 2022. A seleção portuguesa estreia-se na próxima quarta-feira, frente ao Congo, e terá ainda como adversários, na primeira fase, as equipas do Uzbequistão, no dia 23, e Colômbia, na madrugada do dia 28. A 9ª edição do SIAC, Simpósio Internacional de Arte Contemporânea da Guarda, arrancou ontem à tarde com a inauguração da exposição coletiva Incerteza Objetiva, na sala João Mendes Rosa, fundador do simpósio e antigo diretor do Museu da Guarda, falecido em 2021. Com o lema Entre o Lugar e o Horizonte, o SIAC 2026 vai decorrer até dia 19, com o objetivo de criar uma ponte entre o património edificado, a paisagem urbana e as artes. A ideia volta a ser aproximar o público do processo criativo, pelo que estão previstos trabalhos ao vivo de pintura, escultura, cerâmica, fotografia e arte urbana, bem como espetáculos de teatro, concertos, instalações artísticas, roteiros literários, palestras e oficinas. As atividades vão decorrer no Museu da Guarda, na Torre de Menagem, na Capela do Solar dos Póvoas, no Anfiteatro ao Ar Livre da Biblioteca Municipal Eduardo Lourenço, no Campus Internacional de Escultura Contemporânea, no Foyer do Teatro Municipal da Guarda, no Espaço Expo Eclésia e no Sítio Arqueológico da Póvoa do Mileu.
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1: 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Já a seguir, Escape Livre, edição de Pinto Moreira.

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Para hoje, desporto, reportagem, comércio, indústria automóvel e segurança fazem parte da grande edição do Escape Livre.

0: 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O Mundial de Fórmula 1 esteve no Mónaco para mais uma edição do Grande Prémio do Principado. Desta feita, a luta não foi entre os pilotos da Mercedes, mas sim entre a Ferrari, Kimi Antonelli e Max Verstappen. Se nos treinos livres a Ferrari dominou a seu belo prazer, na qualificação a Mercedes encontrou algo de diferente e conseguiu oferecer ao teenager italiano a possibilidade de lutar pela pole position, que, perante o novo automóvel que encontrou da parte da manhã de sábado, o piloto italiano não se fez rogado e Andrea Kimi Antonelli rubricou mesmo a pole position na frente do surpreendente Max Verstappen. O piloto da Red Bull encontrou a afinação perfeita para o traçado do Mónaco e conseguiu ficar com a segunda posição na frente de Lewis Hamilton, que continua a não ir ao simulador e a melhorar as suas performances a cada grande prémio. Na corrida, tudo foi diferente. Houve mais algumas confusões, nomeadamente o arranque falhado de Max Verstappen, que levou a um abandono, já que a unidade motriz não conseguiu funcionar. O piloto caiu para o último, ainda fez a subida de Saint-Devote, mas depois acabou por abandonar a prova e saiu do Mónaco sem pontos. Igualmente sem pontos saiu Charles Leclerc, vergado ao domínio de Lewis Hamilton. Lewis Hamilton, que, certamente inspirado pela presença da sua nova namorada, Kim Kardashian, conseguiu então o segundo lugar atrás de Kimi Antonelli, que não deu hipóteses a ninguém, foi lá para a frente e manteve a primeira posição, ganhando pela quinta vez consecutiva neste Mundial de Fórmula 1 e apresentando-se como o grande candidato a ser campeão do mundo no seu segundo ano ao volante de um Fórmula 1. No terceiro lugar ficou o Isaac Hadjar, isto porque, depois de muita polémica com a velocidade nas boxes, muitos pilotos foram penalizados e esta classificação, naturalmente, tirando os dois primeiros, ainda está à suspensa dos vários apelos que foram feitos, isto porque houve uma discrepância na medida da via das boxes e o que se passou foi que os pilotos antecipavam a entrada e antecipavam a saída, ganhavam alguns centímetros e o algoritmo que mede a velocidade nas boxes naturalmente encontrava velocidades superiores àquelas que são obrigatórias na via das boxes e, portanto, vários pilotos foram penalizados por causa disso. Um deles foi Pierre Gasly, que perdeu o pódio. Ele que estava no pódio perdeu esse pódio para Isaac Hadjar, mas, como dissemos, ainda está em trânsito algumas dessas reclamações por parte de várias equipas que até andaram a medir a linha de boxes do Mónaco para depois poderem apresentar o seu caso. Esse caso não será ainda resolvido esta semana, já que o Mundial de Fórmula 1 caminha agora para o Grande Prémio de Espanha, que é já no próximo fim de semana e, como habitualmente, teremos até si todas as informações desse Grande Prémio de Espanha na próxima edição do seu Escape Livre. O Mundial de Rallys, depois da presença no Japão, prova ganha por Elfyn Evans, está agora a caminho da Grécia para o Rally Acrópole, uma prova que tem tradições no início do Mundial de Rallys, uma prova que é aguardada por toda a gente, até porque é um rally que é conhecido como o Rally dos Deuses e entra em 2026 com uma novidade, ou seja, mudou de local, passou a ter o seu centro nevrálgico em Lutraki e por isso as classificativas serão muito diferentes e serão também algo difíceis para máquinas e para pilotos. O itinerário é completo por 17 provas especiais de classificação, num total de 323 km disputados ao cronómetro e um total de 1.488 km de rally, com 1.165 km de ligações. A Power Stage será então no domingo o troço Lutraki 2, com 16.61 km, mas o rally começa na quinta-feira com o Shakedown e depois com a primeira especial, a Super Especial Eco, será feita numa zona totalmente nova e que levará os pilotos então a encontrar uma forma de colocar os seus carros prontos para, na sexta-feira, começarem logo de manhã, bem cedo, a partir das 7h48, hora portuguesa, com o troço de Bauchites, depois Parnassos, Styri, Elkon e depois a segunda passagem por Styri e também a primeira passagem e única passagem por Tiva, troços com quilometragem acima dos 20 km, excetuando Elkon e também o troço de Tiva, tem 17.8 km cada um deles. Depois, no sábado, teremos uma vez mais um sábado madrugador, a partir das 8 da manhã, teremos o troço de Colinas, depois Manalo 1, Quejafari, depois o troço de Gimna, Manalo, e termina o sábado após 108 km. Na sexta-feira teremos 129 km de troços. O domingo é mais curto, tem apenas 84 km, este apenas entre aspas, já que a média da quilometragem dos troços do Mundial de Rallys ao domingo ronda os 50 km. Aqui teremos 84 km, porque teremos 4 troços: Agui Teodori e Lutraki. Agui Teodori terá 25,39 km, Lutraki, que será também a Porsche, como já referimos, terá 16,61 km. Quanto aos inscritos, manter-se-á o alinhamento habitual: Elfyn Evans, Takamoto Katsuta, Oliver Solberg, Sami Payar e Sebastião G vão estar ao volante dos Toyota GR Yaris Rally 1. Senhores, também os 5 primeiros do campeonato. Depois teremos os Hyundai de Adrian Formeau, Thierry Neuville e Dani Sordo. Dani Sordo que regressa à equipa Hyundai depois de ter sido Aidan Paddon a fazer o rally no Japão. Quanto à M-Sport, terá John Armstrong, Joshua McAleen e Martin Seskes, a que se junta também Jordan Serdaridis, o piloto grego, que vai fazer a sua prova local com o carro que é de sua propriedade e que está na M-Sport. Nos Rally 2 teremos o regresso do Johan Rossell com o Lancia Y, o irmão Leo Rossell, que não vai estar ao volante do C3, mas sim também do Lancia Y, da equipa de 2C Competition. Depois teremos o Rube Coronan, Alejandro Cachon, Roberto Dapra, Andrés Mikkelsen, Roberto Virves, Gus Greensmith, Jens Holland, Yuki Yamamoto, Diego Domingues, Milio Hansen, Matteo Chatillon, Bernard Ten Brink, Roman Jorgensen, Andrea Lafarja, Martin Prokop e Lambros Atanasoulas, todos eles inscritos no WRC2. Portanto, vai ser uma luta intensa pela primeira posição nos WRC2, onde, por exemplo, não vai estar o Nikolai Gryazin, ele que esteve no Japão, ganhou e, portanto, não vai estar no Rally da Acrópole. O Rally da Acrópole vai para a estrada daqui a 15 dias, no fim de semana de 28 de junho, e naturalmente teremos aqui todas as informações sobre essa prova do Mundial de Rallys. É já no próximo fim de semana que se realiza o terceiro Raio de Região Beiras e Serra da Estrela, uma organização da Comunidade Intermunicipal Região Beiras e Serra da Estrela e do Clube Escape Livre. Um evento que vai passar por 5 concelhos da CIM-RBSE. Mas para falar sobre este evento, nada melhor que dar a palavra ao Presidente do Clube Escape Livre, Luís Celínio.
1: Atingirmos o meio do ano, a altura para a última iniciativa fora de estrada de todo o terreno turístico e de lazer. Trata-se da terceira edição do Raio de Região Beiras e Serra da Estrela, uma iniciativa em parceria com a Comunidade Intermunicipal da Região das Beiras e Serra da Estrela, que inclui 15 municípios, e desses 5 vão ser visitados durante esta edição, poderíamos dizer quase de verão, face às temperaturas altas que se têm feito sentir, depois de termos feito 2 edições em outras estações do ano, nomeadamente o outono e o inverno. Esta edição é centralizada em Manteigas e logo na sexta-feira vamos ter a oportunidade de visitar 2 locais de exceção e que vão levar boas memórias a todos os participantes: à fábrica Ecolã e também ao Centro Interpretativo do Vale Glaciar do Zezo. Tudo isto antes do jantar de boas-vindas e do briefing que explicará como se vai desenrolar mais esta iniciativa todo o terreno do Clube Escape Livre, essencialmente na Serra da Estrela. A etapa de sábado liga durante a manhã Manteigas até Belmonte, com paragem em vários postos de vigia de altitude, de onde a paisagem é deslumbrante, nomeadamente, por exemplo, no Miradouro da Cruz das Jogadas. Em Belmonte, tempo ainda para visitar o Museu dos Descobrimentos, antecedendo o almoço na belíssima pousada do Convento de Belmonte. À tarde, novo percurso até Verdelhos, para depois infletirmos pelo Poço do Inferno até ao hotel, onde haverá tempo para relaxar nas suas piscinas antes do jantar que terá lugar e que fará jus, naturalmente, ao 13 de junho e aos Santos Populares. Finalmente, a etapa de domingo ligará Manteigas à Guarda, com importante paragem em Videmonte, uma aldeia de montanha para a prova de pão e do queijo, e aqui na Guarda, uma visita à Torre dos Ferreiros com uma recriação histórica. Finalmente, O almoço de encerramento e entrega dos troféus de Sepal e de lembranças terá lugar nas Casas do Bragual e terminaremos assim mais um evento, todo o terreno turístico e de lazer, e essencialmente terminaremos a época fora de estrada antes do verão.
0: Feito o retrato deste raio da região Beira e Serra da Estrela, voltaremos a este tema na próxima semana com tudo aquilo que aconteceu neste evento do Clube Escape Livre.

0: 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Notícias de comércio e indústria automóvel. Vendas de carros registram aumento de 9,4% até ao final do mês de maio deste ano. A venda de automóveis, segundo a Associação de Comércio Automóvel de Portugal, a ACAP, diz que as vendas de automóveis cresceram 9,4% entre janeiro e maio deste ano, em relação ao mesmo período de 2025. Com a entrada em circulação, nada mais, nada menos do que 127.626 veículos novos. De todas estas unidades matriculadas, 110.731, 87%, são automóveis ligeiros de passageiros. Depois, 13.328 são, cerca de 10%, ligeiros de mercadorias. E os veículos pesados são apenas cerca de 3%. Nos veículos pesados, o crescimento de vendas, digamos assim, em termos práticos do mês, foi cerca de 28%. Mas não em termos gerais. No segmento dos ligeiros passageiros, o mais relevante do mercado são as vendas de carros movidos a energias alternativas, que representam 73,7% de vendas, peso que de resto já se registava até abril. Carros movidos a gasolina são 22,4% do mercado e modelos a gás óleo 3,8%. Os carros elétricos têm um peso de 24,5% nas vendas, enquanto que os veículos híbridos representam 29,3% e os plug-in cerca de 14%. Estes dados da Associação de Comércio e Automóvel de Portugal são dados que registam algumas variações entre janeiro e maio. Em termos de ranking de vendas, a Peugeot está na frente, com 11.014 unidades. Depois a Mercedes-Benz, com 8.245 unidades. A BMW está em terceiro lugar no ranking de vendas, com 6.915 carros vendidos. A Dacia, em quarto lugar, com 6.451 veículos vendidos. E a Renault fechar o top 5, com 6.194 veículos matriculados.
1: Passaram 5 anos desde que o logotipo GTI desapareceu da gama Peugeot. Regressa com o novo Peugeot E208 GTI, modo 100% elétrico e com estreia durante as 24 horas de Le Mans que decorrem este fim de semana. De acordo com as fotos e com as poucas informações libertadas, o carro segue o que foram as ideias do protótipo que o anunciou, sendo mais potente sempre, com 280 cavalos. Com efeito, o motor elétrico colocado no eixo dianteiro tem essa potência mais do dobro do que aquilo que um E208 oferece. E face ao original, a diferença são 150 cavalos. E quanto ao binário, o valor é de 344 Nm. De acordo com algumas informações, o novo Peugeot E208 GTI vai do 0 ao 100 em 5,7 segundos. A confirmar-se essas cifras, o modelo da Stellantis será um nadinha mais rápido que o Alpine A290, o seu rival direto. A bateria de 54 kWh permite uma autonomia de 350 km, oferecendo uma garantia de 8 anos. Carregar a bateria leva 30 minutos, entre os 20% e os 80%. O novo Peugeot E208 GTI tem relações próximas com o Abarth 600Z, Alfa Romeo Junior Elétrica Veloce e com o Opel Corsa GSE que está a caminho. Por outro lado, o carro terá um diferencial autoblocante mecânico, batentes hidráulicos na suspensão, barra estabilizadora traseira e uma direção afinada para oferecer melhor resposta. Foi também rebaixado a 30 mm e viu as vias serem bastante alargadas, 56 mm à frente e 27 mm atrás. O exterior do novo Peugeot E208 GTI recebeu maior agressividade. Juntaram-se um spoiler traseiro maior, um difusor e um lobby dianteiro mais profundo. As caras das rodas receberam uma proteção plástica à imagem do 205 GTI original. As jantes são de 18 polegadas e atrás da porta lá está a inscrição E208 por baixo GTI. O modelo será apresentado em Le Mans, com a presença de 3 carros pintados de azul, branco e vermelho, celebrando a bandeira gaulesa.
0: A Suzuki apresenta uma nova edição limitada do Vitara. Design exclusivo, tecnologia Mild Hybrid e ainda mais equipamento. É uma edição ilimitada deste Suzuki Vitara. Uma posição que vem reforçar-se a marca no segmento dos SUV, com uma proposta que combina o design diferenciado, tecnologia Mild Hybrid e também um grande nível de equipamento já oferecido. O modelo tem elementos exclusivos que elevam o conforto, a funcionalidade e a percepção de qualidade, mantendo as capacidades dinâmicas e a própria eficiência. Disponível em unidades limitadas por um período determinado, esta versão do Suzuki Vitara vem trazer uma imagem distinta dentro de toda a gama Suzuki. 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Inclui de série o sistema de assistência à condução Suzuki DSBS2, que integra 12 tecnologias de segurança, sensores de estacionamento dianteiros e traseiros, estofos combinados em pele sintética e camurça e o sistema multimédia Suzuki com ecrã de 9 polegadas e ainda conectividade com smartphones. 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No interior, o acabamento S3 é complementado com costuras contrastantes em laranja no volante, painéis das portas, bancos e alavanca da caixa de velocidades. Este modelo está disponível em combinação de duas cores, com teto em preto cósmico, pérola metalizado, combinado com carroceria cinzenta azulado metalizado, marfim savana metalizado ou azul esfera pérola. O carro está disponível com transmissão automática e tração 2x2 ou 4x4. 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A Volvo facilita carregamentos nos Tesla Superchargers portugueses. Depois da América do Norte, é a vez dos condutores de Volvos elétricos, modelos EX30, EX40, EC40, EX60, EX90 e ES90, na Europa e na região Ásia-Pacífico, poderem aceder à rede de carregadores Supercharger da Tesla, já a partir deste outono. Poderão utilizar os condutores dos Volvo, através da Volvo Cars App, para carregar os modelos 100% elétricos em mais de 20 mil estações da Tesla por toda a Europa. A integração vai permitir gerir todo o processo de carregamento diretamente através da aplicação para uma experiência simples. Portugal integra os 29 mercados europeus abrangidos por esta expansão dos principais corredores rodoviários, com todo o processo de carregamento a poder ser controlado através da aplicação da Volvo Cars. A estratégia da Volvo inclui o apoio à normalização de todos os sistemas de carregamento, especialmente em mercados onde a colaboração entre diferentes operadores poderá contribuir para uma experiência mais simples e até mais económica. Novo Nissan Leaf com pré-reservas abertas. A apresentação nacional só vai ser feita lá para o início de julho, mas a Nissan já abriu as pré-reservas para o novo Nissan Leaf. Quanto a preços, a partir dos 29.990 euros, mais IVA para profissionais, ou para particulares, com IVA incluído, a partir dos 36.890 euros. Claro que este novo Leaf é bem diferente das gerações anteriores. O Leaf foi, de facto, a pedra no charco em termos de motorizações com mobilidade elétrica. Esta é a terceira geração e tem duas baterias à escolha, uma com 52 kW, que alimenta o propulsor de 130 kW, 177 cavalos e 345 Nm de binário, com a Nissan a dar-se como ponto de partida 445 km de autonomia elétrica. O carro é recarregável a 105 kW. Em relação à bateria de 75 kW, já traz um motor de 160 kW, 218 cavalos, 355 Nm de binário e alarga a autonomia para 622 km. Carregamento a 150 kW DC, que permite ganhar mais 417 km em cerca de meia hora. O sistema de propulsão elétrico tem uma estrutura 3 em 1, integrando o motor, o inversor e o redutor numa única unidade para reduzir o peso e o tamanho e melhorar desta maneira a eficiência energética e também incrementar a dinâmica de condução. Quanto às soluções avançadas de sistemas, a Nissan anuncia um incremento de segurança e também prazer ao volante com sistemas de apoio ao condutor, como o cruise control inteligente e a assistência à manutenção na faixa de rodagem. Naturalmente que há que não esquecer a melhoria da conectividade a bordo. Como disse, para particulares, preços a partir de 36.890 euros, com acabamento Engage, com bateria de menor capacidade, e a Nissan oferece 3 anos de manutenção incluída até ao último dia de julho, isto é, entre a compra do veículo e até ao final do mês de julho.

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1: Espaço de segurança, vamos continuar a falar para si de segurança aqui no Escape Livre. Campanha Viajar Sem Pressa, GNR e PSP vão estar atentas ao excesso de velocidade, uma campanha que vai estar na estrada até 8 de junho, integra ações de sensibilização e fiscalização apontadas aos comportamentos de risco relacionados com a velocidade. Atenção, pois, ao excesso de velocidade, pelo menos até ao dia 8 de junho, com maior acutilância por parte da GNR e da PSP. Temos vindo a falar-se dos riscos de condução com calor, é verdade, já esteve mais fresco, agora já está de novo calor. Riscos acrescidos para o bem-estar e integridade de quem anda dentro do carro, quer seja a conduzir, quer sejam também os passageiros. Mas o risco vai para além do conforto, uma vez que pode afetar a própria concentração e o nível de fadiga do condutor, além de criar condições nas quais os passageiros também ficam em risco. Os condutores podem ficar sonolentos, reagir mais lentamente e perder a concentração, em particular quando enfrentam um trânsito lento ou viagens longas em autoestrada, depois de um dia cansativo com muito calor. Se uma pessoa não beber água na quantidade necessária, quando está sujeita a temperaturas altas por muito tempo, pode ficar desidratada. Um fator excelente de risco para quem anda ao volante. Portanto, a hidratação é condição para que tenha também uma boa viagem. Por outro lado, deve proteger o interior do veículo do sol. Usar um para-brisa refletor antes de ir conduzir, quando o carro estiver estacionado ao sol, é uma medida simples que vem reduzir significativamente a temperatura interior. Por outro lado, deve planear as viagens nas horas mais frescas do dia, uma vez que viagens longas da parte da manhã, ou de manhã cedo ou no final da tarde, podem fazer a diferença. Se tiver que conduzir sobre o calor, não se esqueça de fazer as habituais pausas de 2 em 2 horas para ter uma maior concentração e também uma boa hidratação. Porque, acima de tudo, pense na sua segurança e na dos outros.

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0: Bom dia, são agora 9:30.
1: Presidente da Estrutura de Missão Recuperar Portugal, no âmbito do Plano de Recuperação e Resiliência, diz que gostaria de ver mais investimento do PRR na Guarda e no Distrito. Declarações de Fernando Alfaiate, à Rádio Altitude, na apresentação do projeto do bairro comercial digital Guarda Alta. O dirigente diz também que tem recebido algumas queixas sobre a complexidade administrativa, burocracia, no que tem a ver com a apresentação de candidaturas e consequente recebimento dos apoios financeiros. Outra nota é de que autarcas, entidades e empresários gostariam que o apoio a determinados investimentos tivesse continuidade. O Mundial de Futebol começou ontem à noite com o jogo inaugural entre México e África do Sul. A competição junta pela primeira vez 48 nações em jogos espalhados pelos Estados Unidos, Canadá e México. A seleção nacional portuguesa tem o primeiro jogo agendado para o dia 17, na próxima quarta-feira, contra o Congo. A comitiva viaja esta tarde para Miami, onde vai ficar instalada para a primeira fase da competição e irá defrontar ainda o Uzbequistão e a Colômbia. A oferta de espaços para acompanhar o Mundial continua a crescer em todo o país, com centros comerciais, mercados, cervejarias, espaços de restauração e fanzones municipais, a procurarem captar adeptos durante as 5 semanas da competição. Na Guarda, o presidente da Câmara, Sérgio Costa, deixa tudo na iniciativa privada, porque diz: o município não pretende fazer qualquer tipo de concorrência ao comércio local. A 9ª edição do SIAC, Simpósio Internacional de Arte Contemporânea da Guarda, arrancou ontem à tarde com a inauguração da exposição coletiva Incerteza Objetiva, na sala João Mendes Rosa, fundador do simpósio e antigo diretor do Museu da Guarda, falecido em 2021. Com o lema Entre o Lugar e o Horizonte, o SIAC 2026 vai decorrer até dia 19, com o objetivo de criar uma ponte entre o património edificado, a paisagem urbana e as artes.

0: Para esta sexta-feira, dia 12 de junho, pode contar no interior do país com céu limpo ou pouco nublado e também com ligeira subida das temperaturas. Máximas na Guarda de 30 graus, de 32 na Covilhã e de 34 em Celúrico da Beira e também em Figueira de Castelo Rodrigo.
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3: Avançamos agora.

0: Para as notícias com a edição de Carlos Gomes.
1: O presidente da estrutura de missão Recuperar Portugal, no âmbito do Plano de Recuperação e Resiliência, diz que gostaria de ver mais investimento do PRR na Guarda e no Distrito. Declarações de Fernando Alfaiate à Rádio Altitude, na apresentação do projeto do Bairro Comercial Digital Guarda Alta.
2: Gostaria de ter mais investimentos do PRR na Guarda, mas sou suspeito por isso, sou natural do distrito, isso tem essa tendência, obviamente, mas os investimentos que aqui estão a ser apresentados, não só pela Câmara, mas há outras câmaras também aqui no distrito que estão a fazer investimentos, os indicadores que eu tenho têm tido resultados muito positivos, a intervenção do PRR tem sido muito relevante.
1: Outra nota é de que autarcas, entidades e empresários gostariam que o apoio a determinados investimentos tivesse continuidade.
2: Aquilo que me dizem é que a continuidade seria adequada em determinados investimentos, em determinadas metodologias que foram implementadas pelo PRR e que acabaram por ser inovadoras e, portanto, estamos também a transmitir essa experiência, essa possibilidade para que futuramente se possam replicar investimentos desta natureza. Há um investimento que foi concretizado e que vai ser concretizado, 22 mil milhões de euros, e portanto isto feito em 5 anos é obra, digamos assim. Era bom continuar com este ritmo, e era isso que eu queria frisar. Era bom para a economia, era bom para a região, para esta e para outras, porque não queremos também fazer diferenciação entre esse aspecto. Não há alocações regionais pré-definidas no PRR, não houve. Houve sim transparência na colocação de avisos para que houvesse capacidade, quem quisesse investir, quem quisesse ter capacidade de concretização com maior celeridade o pudesse fazer. Não há barreiras do ponto de vista regional, por ser da região de Lisboa, ou da região da Guarda, ou por ser uma grande empresa, ou por ser uma associação. Não, o que interessa é fazer um consórcio, o consórcio ter uma finalidade, e a finalidade aqui seria sempre a inovação, um novo produto, e concretizá-lo sem ter barreiras administrativas.
1: Fernando Alfaiate diz também que tem recebido algumas queixas sobre a complexidade administrativa, burocracia, no que tem a ver com a apresentação de candidaturas e consequente recebimento dos apoios financeiros.
2: O Sr. Presidente da Câmara Municipal da Guarda referiu aí que lutamos constantemente sobre questões de mais administrativas, de barreiras que acontecem, de várias natureza reglamentar e jurídica, que tentamos sempre superar, e esse tem sido um projeto, uma forma muito difícil, uma batalha terrível para, por vezes, conseguirmos processos mais ágeis, mais simplificados, mas vamos aprendendo também com tudo isso, e aquilo que eu desejaria era que este investimento em termos de réplica futura fosse de facto uma realidade, porque fizemos muita coisa, mas há muito mais para fazer ainda.
1: O presidente da estrutura de missão Recuperar Portugal no âmbito do Plano de Recuperação e Resiliência. O Mundial de Futebol começou ontem à noite com o jogo inaugural entre México e África do Sul. A competição junta pela primeira vez 48 nações em jogos espalhados pelos Estados Unidos, Canadá e México. A seleção nacional portuguesa tem o primeiro jogo agendado para o dia 17, na próxima quarta-feira, contra o Congo. A comitiva viaja esta tarde para Miami, onde fica instalada para a primeira fase da competição, e irá defrontar ainda o Uzbequistão e a Colômbia. A oferta de espaços para acompanhar o Mundial continua a crescer em todo o país, com centros comerciais, mercados, cervejarias, espaços de restauração e fanzones municipais a procurarem captar adeptos durante as 5 semanas da competição. Na Guarda, o presidente da Câmara, Sérgio Costa, deixa tudo na iniciativa privada, porque diz, o município não pretende fazer qualquer tipo de concorrência ao comércio local.
3: Em primeiro lugar, nós devemos dizer que toda a dinâmica empresarial deve funcionar. Porque se a Câmara da Guarda colocar num sítio A, no sítio B ou no sítio C, haverá o resto dos sítios do restante abecedário que se vão queixar que a Câmara não colocou lá nada. E por isso nós devemos deixar que a economia funcione, seja no lugar de A ou no lugar até Z. E aqui, naturalmente, sejam os cafés, sejam até restaurantes que têm as suas televisões e alguns que possam fazer mais investimentos, que possam funcionar, para que cada um possa ver, onde bem entenda, os jogos do Mundial.
1: O maior Mundial de sempre decorre em três países, Estados Unidos, México e Canadá, durante 39 dias, com 48 seleções e um total de 104 jogos, mais 40 do que em 2022. A seleção portuguesa estreia-se na próxima quarta-feira, frente ao Congo, e terá ainda como adversários, na primeira fase, as equipas do Uzbequistão, no dia 23, e Colômbia, na madrugada do dia 28. A nona edição do SIAC, Simpósio Internacional de Arte Contemporânea da Guarda, arrancou ontem à tarde com a inauguração da exposição coletiva Incerteza Objetiva, na sala João Mendes Rosa, fundador do simpósio e antigo diretor do Museu da Guarda, falecido em 2021. Com o lema Entre o Lugar e o Horizonte, o SIAC 2026 vai decorrer até dia 19, com o objetivo de criar uma ponte entre o património edificado, a paisagem urbana e as artes. A ideia volta a ser aproximar o público do processo criativo, pelo que estão previstos trabalhos ao vivo de pintura, escultura, cerâmica, fotografia e arte urbana, bem como espetáculos de teatro, concertos, instalações artísticas, roteiros literários, palestras e oficinas. As atividades vão decorrer no Museu da Guarda, na Torre de Menagem, na Capela do Solar dos Póvoas, no Anfiteatro ao Ar Livre da Biblioteca Municipal Eduardo Lourenço, no Campus Internacional de Escultura Contemporânea, no Foyer do Teatro Municipal da Guarda, no Espaço Expo Eclésia e no Sítio Arqueológico da Póvoa do Mileu.
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1: São 11h58, menos uma hora nos Açores.
2: É uma exigência do Chega e o PSD admite pensar melhor sobre os prazos para que os imigrantes possam ter apoios sociais. Foi durante o debate no Parlamento sobre a prestação social única. Durante a discussão, a Ministra do Trabalho comparou o canal de denúncias para abusos na PSU com os canais para denunciar corrupção. Uma falha de energia paralisou esta manhã durante algum tempo o trabalho nos hospitais, nos centros de saúde e nas farmácias. Os serviços partilhados do Ministério da Saúde asseguram à TSF que tudo está a pouco a voltar ao normal. São quase 30 anos, uma vida dedicada aos outros. Conhecemos a seguir a dedicação dos voluntários no Hospital de Santa Maria.
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1: Temperaturas de agora, estamos com 20 graus em Ponta Delgada, 21 no Funchal, 27 em Faro, 27 em Lisboa, 32 no Porto. Avançamos agora para a edição ao meio-dia com Paulo Dias.
2: Vestem bata branca, mas as riscas azuis na gola e no bolso ajudam a distinguir voluntários e médicos. No Hospital de Santa Maria há menos de 200 voluntários distribuídos por praticamente todos os serviços. São estes homens e mulheres que ajudam a combater a solidão ou a alimentar doentes a quem muitas vezes já pouco resta. No ano em que a Associação dos Amigos do Hospital de Santa Maria está a celebrar 30 anos, a repórter da TSF, Guilhermina Sousa, percorreu os corredores do maior hospital do país, guiada por quem há muito tempo se dedica a cuidar dos outros.
5: Olá, bom dia. Olá, bom dia. Então, está à espera de ir para o bloco. A senhora tem quantos anos?
6: 97.
5: 97 anos. Mas tem uma cabecinha de ouro.
2: Maria da Luz tem uma perna e um braço partidos. Espera há quase um mês para ser operada. Caiu na rua. Do tempo no hospital, só tem elogios para quem tem cuidado dela.
6: Este senhor é um anjo.
5: Não tenho asas.
2: Luís Martins é voluntário na ortopedia há 17 anos. Trabalhou quase toda a vida como comercial e nem na reforma quis ficar parado.
7: A galinha não gosta de capoeira. Então eu agora, depois de reformado, passo a minha vida num café.
6: Não.
7: Eu vou fazer ser voluntário. Eu vim aqui, inscrevi-me até hoje.
2: Foi também já na reforma que Ronaldo Ramos chegou ao voluntariado. Por mero acaso, depois de uma ida ao hospital que não correu bem.
8: Tive uma colega que me disse, em vez de estás a reclamar, porquê não vais para lá ajudar? Vai para lá ajudar para que essas coisas não aconteçam. Eu disse, eu? Primeiro, eu lido muito mal com doenças. Segundo, eu sou bancário, não sou enfermeiro, nem sou médico, nem sou nada disso. O que é que me quer? Mas vai lá, eu vim, preenchi uma ficha e disse, nunca mais me vão chamar. Mas chamaram. E aí eu entrei em pânico.
2: Nada que não se tenha resolvido e hoje, 24 anos depois, Ronald coordena o voluntariado na urgência. Na sala das pulseiras verdes, os 84 anos de Júlia Marques desesperam pela hora de voltar para casa.
9: Eu não era para ter ido embora ontem, mas estava com uma dor numa perna.
10: Sim.
9: E não pude sair. ou já fui de casa, às vezes já estou um bocadinho melhor. Estou forte a estar aqui também.
10: Há quanto tempo está aqui?
9: Há 4 dias. Já parece o ano.
10: 4 dias numa maca.
2: Além de Júlia, há outras 6 pessoas à espera, deitadas em macas. Um deles é a imagem típica de um problema cada vez maior nas urgências. Os mais velhos, abandonados por quem devia cuidar deles.
8: Por exemplo, os lares. Isto não é dizer mal dos lares, mas é um facto. Quando a pessoa precisa de vir ao hospital, põe a pessoa na urgência e vão-se embora. E ficam à espera que a gente telefone a dizer a pessoa está ok, está despachada, pode vir buscá-lo. E então, no Natal, eles calabram. E quantas vezes a gente telefona e diz, olha, sua mãe está despachada. Ah, agora não. Logo à noite a gente, eu vou buscar.
11: Dona Inocência, diga-me uma coisa, como se sente hoje?
12: Sim, mais ou menos, mas tenho poucas forças, não é? Estou ainda cá há pouco tempo e eu antes não vivia aqui.
11: Vivia onde?
12: Eu sou missionária. Estive 36 anos em Moçambique.
11: Tão bom.
12: Sou missionária dominicana de Rosário.
2: Num dos serviços de medicina, Inocência, quase só pele e osso, luta contra um cancro já muito avançado. Mas a doença não lhe levou a memória, nem o bom coração.
12: Pois, olha, pois é, a promoção da mulher, ou ajudar as crianças que não têm nada e que vêm, pronto, podem estudar, arranjamos, tentamos arranjar o apadrinhamento à distância para que ajudem, pessoas daqui ajudem as crianças de lá a estudar.
2: Alda Afonso queria ser médica, não conseguiu, mas os 16 anos que leva de voluntariado enchem-lhe a vida de histórias para recordar.
13: Uma senhora é muito nova, com uma neoplasia do ovário, é cancro do ovário, em que ela resistiu porque o filho ia fazer 18 anos, a filha ia casar, e ela conseguiu. Ela foi ao casamento e nós sabíamos porque este tipo de doentes quer cumprir sempre o objetivo e cumpre o objetivo. E no fim de cumprir o objetivo, parte em paz.
2: Reportagem de Guilhermina Sousa, sonoplastia de André Tenente, uma versão alargada desta reportagem passa na TSF depois das 15h e está também disponível no site da TSF. O Hospital de Santa Maria, o maior do país, foi afetado esta manhã, à semelhança de outros hospitais e centros de saúde e farmácias, também por uma falha informática que paralisou os serviços, impedindo o acesso aos processos clínicos dos utentes, à prescrição de medicamentos e também à requisição de exames. Os serviços partilhados do Ministério da Saúde garantem numa resposta à TSF que teve tudo a ver com uma falha de energia que causou estas dificuldades, mas garantem que estão a ser repostos a pouco e pouco os acessos a estes serviços. A entidade responsável pela gestão, desenvolvimento e segurança de todos os sistemas de informação e infraestruturas tecnológicas do Ministério do Serviço Nacional de Saúde espera mesmo em breve que tudo regresse à normalidade. O PSD está disponível para discutir um prazo para os imigrantes terem acesso aos apoios sociais. A medida foi colocada em discussão pelo Chega no debate sobre a prestação social única. O governo admite também rever a norma polémica que obriga a fazer trabalho social quem tem incapacidade inferior a 80%. Francisco Nascimento.
14: A prestação social única tem caminho traçado, pelo menos para os próximos 10 dias. Baixa à especialidade sem votação, por acordo entre Luís Montenegro e André Ventura, mas PSD e Chega mostram no Parlamento que há mais caminho por fazer. André Ventura insiste.
15: É insustentável que alguém chegue a este país sem nunca ter contribuído e possa receber uma prestação social.
16: Nós estamos a falar de um regime não contributivo da Segurança Social, que já tem um regime expressamente previsto para aqueles que vêm para cá e escolhem o nosso país, não poderem receber esta prestação logo ab início quando cá chegam, precisamente para evitar esse efeito de chamada. Eu pergunto-lhe, está o senhor disponível para separar aquilo que é regime contributivo e não contributivo. E nós estaremos disponíveis para olhar para o prazo que o senhor tanto quer falar.
14: O prazo de que falou Hugo Soares é um tempo de exclusão para que os imigrantes não recebam apoios sociais. A resposta de André Ventura foi afirmativa. O líder parlamentar do PSD mostrou-se ainda disponível para rever a norma que obriga a trabalho social quem tem menos de 80% de incapacidade. A ministra Maria do Rosário Palma Ramalho insiste que o ponto polémico foi retirado da lei atual.
17: As referências às deficiências e às pessoas com cancro não são uma novidade deste diploma. Decorrem do atual regime do RSI desde 2012 e quando os senhores estiveram aqui não o quiseram alterar.
14: Palavras dirigidas ao PS, o socialista Miguel Cabrita responde com várias questões.
16: Quantas pessoas deixarão com estas mudanças de receber apoios? Qual será o impacto na prestação? Quanto vai baixar em média? Não é sequer pensável que o Governo lance esta medida sem ter estas estimativas. Esta alteração legislativa tem, além disso, muitas normas remetidas para a regulamentação e para a portaria.
17: Sempre aconteceu assim. No RSI também é remetido para portaria. Não há aqui nada de novo.
14: Mas nem Joana Cordeiro, da Iniciativa Liberal, se mostra convencida.
18: A Iniciativa Liberal não pode aceitar que uma reforma dos apoios sociais seja escrita apenas a duas mãos, entre o PSD e o Chega, por regulamentos e portarias, depois do Parlamento passar esse tal cheque em branco.
14: Alfredo Maia, do PCP, cola o Governo ao Chega.
19: O PSD atua como muleta do Chega, porfiando com este nos sentimentos mais retrógrados, mesquinhos e perigosos.
14: A prestação única é uma das obrigações de Bruxelas para o PRR, mas o Governo acrescentou a necessidade de trabalho social.
2: Um debate marcado por alguma atenção sobre a prestação social única, a proposta que desce à especialidade sem votação. Mais de 30 mil alunos em Lisboa podem ficar sem desconto nos almoços escolares. A proposta da Câmara Municipal de Lisboa vai ser votada na próxima quarta-feira por iniciativa do vereador da Educação, um vereador eleito pela Iniciativa Liberal. A ideia é acabar com o desconto de 50% para os alunos que não são abrangidos pela ação social escolar. A medida seria aplicada desde a educação pré-escolar até ao ensino secundário. O Partido Socialista já anunciou voto contra. Em declarações à TSF, a vereadora Alexandra Leitão sublinha que o corte nos descontos afeta a maioria dos alunos em Lisboa.
20: Estão cerca de 60% dos alunos todos, porque a maioria dos alunos não tem nenhum escalão de ação social escolar. Portanto, são dezenas de milhares, seguramente. Isto é num contexto em que nós temos combustíveis a aumentar. Temos agora o anúncio das taxas de juros a aumentar. O preço à habitação nunca foi tão caro na cidade de Lisboa e, portanto, a retirada de qualquer apoio neste contexto não é, de facto, compreensível e não é sequer explicada na proposta. E por isso o que o Partido Socialista vai fazer é, não só nesta parte da proposta, não acompanhar a proposta, como apresentar uma proposta de alteração no sentido da gratuidade destas refeições, que aliás estava no programa eleitoral.
2: Alexandra Leitão defende que as refeições escolares deviam ser uma prioridade para a Câmara Municipal de Lisboa. A vereadora socialista considera um erro as opções que têm sido feitas pelo Executivo de Cás Moedas.
20: Parece-nos uma situação que precisaria de justificação, inexplicável. E agora tenho que dizer isto, sobretudo num contexto em que recentemente temos assistido a opções de despesa muitíssimo erradas da nossa perspectiva. Estou a falar de coisas como apoiar eventos altamente exclusivos que não chegam à população toda, estou a pensar no chique-nique, mas não só. É uma opção, a nosso ver, errada sobre como utilizar os recursos financeiros da Câmara e depois, quando se utilizam recursos financeiros da Câmara para coisas como essa, depois falta para coisas como as refeições escolares, que deveriam ser, essas sim, a prioridade.
2: As críticas de Alexandra Leitão, vereadora do Partido Socialista na Câmara de Lisboa. A TSF acaba de falar com o vereador da Educação em Lisboa, eleito pela Iniciativa Liberal, Rodrigo Melo Gonçalves. Confirma que os alunos que não estão abrangidos pela ação social escolar vão perder os 50% de apoio nas refeições nas escolas da capital, mas ele faz também uma correção em relação aos valores que constam da notícia avançada hoje pelo Expresso.
21: Deixam de ter apoio os agregados familiares
0: com um filho cujo rendimento seja superior a 1.826 euros por mês. Rendimento bruto. No caso de dois filhos, o apoio cessa se o rendimento exceder os 2.740 euros por mês. O problema de notícia é que equipara o rendimento de referência àquilo que é o rendimento tributável do agregado familiar. E isso, as contas para os escalões do abono de família não são feitas assim. O rendimento de referência não é equivalente ao rendimento do agregado familiar.
2: O vereador da Educação da Câmara Municipal de Lisboa rejeita também as críticas que escutámos há instantes de Alexandra Leitão, vereadora do Partido Socialista.
0: Nós estamos a falar de medidas de ação social, para elas visam apoiar quem mais precisa, não visam apoiar toda a gente. Não faz sentido a Câmara Municipal de Lisboa subsidiar refeições a agregados familiares que ganham, por exemplo, 100 mil euros por mês. Que é isso que o PS está a propor.
21: Não haverá aqui uma troca de prioridades da Câmara em financiar estes eventos e depois acabar por racionar de outra forma os apoios que faz a quem mais necessita?
0: Não, a questão não se pode pôr nestes termos, até porque nas medidas de ação social e de socioeducativas que a Câmara está a propor agora, nós reforçamos um conjunto de apoios, designadamente a alunos com necessidades educativas especiais. Reforçamos apoios no próprio terceiro escalão que não existiam antes e, portanto, essas comparações, lá está, é o aproveitamento político que fazem sempre destes casos, infelizmente, mas que não têm razão de ser.
2: Uma acusação que Rodrigo Melo Gonçalves deixa ao Partido Socialista, aproveitamento político desta questão. O vereador da Educação da Câmara Municipal de Lisboa defendendo que não faz sentido a Câmara apoiar refeições de quem não precisa. O vereador da Educação do Município de Lisboa confirma também nestas declarações à TSF que os alunos que não estão abrangidos pela ação social escolar vão perder o apoio de 50% em relação à refeição nas escolas. Mário Campos foi escolhido pelo Governo para ser o próximo diretor-geral da Autoridade Tributária e Aduaneira, depois de uma década como subdiretor-geral para a área dos sistemas de informação na Autoridade Tributária. É o anúncio feito pelo Ministério das Finanças. Mário Campos tem 51 anos e vai assumir funções a partir de 1 de agosto. A Seleção Nacional fez esta manhã um último treino antes de seguir viagem ao início da tarde para os Estados Unidos. Antes da partida, o selecionador nacional Roberto Martínez e um jogador vão estar na conferência de imprensa daqui a minutos, 12:20. São declarações que a TSF vai acompanhar em direto. Depois desta conferência de imprensa, a seleção segue para São Bento. Vai ser recebida pelo primeiro-ministro. Portugal vai fazer o jogo de estreia no Mundial de Futebol na próxima quarta-feira, frente à República Democrática do Congo. Mundial este ano com 3 países anfitriões, Estados Unidos, Canadá e também o México. Na discussão esta manhã no Fórum da TSF, Miguel Poiares Maduro, ex-presidente do Comitê de Governança da FIFA, destacou que nesta competição, neste Mundial, é cada vez mais o dinheiro que importa.
22: No coração da forma como funciona a FIFA, está um conflito de interesses sistémicos, se quisermos entender dessa forma. Ou seja, a FIFA é ao mesmo tempo, e é quase um caso único no mundo, eu direi, em termos de economia e de funcionamento de mercados, o regulador do mercado do futebol, mas não apenas determinando as suas regras esportivas, o que é um penalti, o que é não é um penalti, mas determinando como funcionam os mercados económicos relacionados com o futebol, a venda dos direitos televisivos, que competições é que podem ocorrer ou não, quem é que pode ser um futebolista, quem é que pode praticar aquele desporto profissionalmente, quem não pode, os clubes que podem ou não ser licenciados.
2: Miguel Poiares Maduro insiste na crítica à FIFA por fechar os olhos aos problemas que estão a acontecer por causa das políticas de imigração de Donald Trump.
22: A FIFA, nas organizações que organizam, em particular no Mundial e no Mundial masculino, têm um enorme poder negocial com os Estados que acolhem os Mundiais e normalmente regulam vários aspectos. Por exemplo, é verdade que os Estados que acolhem os Mundiais permanecem com o direito soberano sobre o controle das suas fronteiras, mas comprometem-se, por exemplo, a facilitar a entrada de todos aqueles que seja que a FIFA indique que são atletas, árbitros e tudo isso. Aquilo que nós estamos a ver é a FIFA a querer exercer esse poder em certas matérias, mas noutras não. Porquê é que o faz? Faz porque, no fundo, a FIFA invoca o que a própria FIFA diz, que é um dos princípios que a rege, que é o princípio da neutralidade política, mas na realidade faz uma aplicação muito seletiva desse princípio. Invoca esse princípio para se opor a qualquer tipo de forma de regulação pública da sua atividade. Mas, ao mesmo tempo, quando entende ser conveniente, promove uma relação de favoritismo e de proximidade com certos interesses políticos. E é isso que nós vimos entre Infantino e Trump e explica várias das coisas que estamos a ver.
2: A política e o futebol é também por causa das medidas norte-americanas para a imigração que a Amnistia Internacional está particularmente atenta a este Mundial de Futebol, garantia no Fórum de Miguel Marujo, porta-voz da Amnistia em Portugal.
1: A nossa maior preocupação prende-se com aquilo que temos visto nestes últimos dias, de um padrão até que se pode verificar nos problemas com os vistos de um jogador suíço, por exemplo, curiosamente negro. De interrogatórios a um jogador iraquiano, a outro membro da comitiva do Iraque que viu a sua entrada negada, as revistas a jogadores do Senegal e da seleção do Uzbequistão, e o caso mais gritante que é o do árbitro somali, Omar Artan, que tinha a documentação válida, tinha um visto diplomático dado pelo seu país, e ainda assim os Estados Unidos e Trump barraram-lhe a entrada por alegadas ligações ao terrorismo, nada fundamentadas. Não se pode falar de um campeonato do mundo sem a presença do mundo.
2: Porta-voz da Amnistia em Portugal lembrou também o que se passa com a seleção do Irão.
1: Temos o exemplo muito concreto da seleção do Irão, que foi, apesar de ter os seus três jogos nos Estados Unidos, foi obrigada a permanecer a pernoitar e a treinar no México. Temos outras situações que ainda são muito imprevisíveis, nomeadamente dos receios que existem de raids do ICE, pode fazer raids não só nos estádios, como à volta dos estádios, como em locais em que são transmitidos os jogos. E, por isso, todos os receios são fundamentados. E, enquanto o Mundial decorrer, certamente haverá muita gente com medo de celebrar e festejar e sair à rua.
2: Miguel Marujo, porta-voz da Amnistia Internacional em Portugal, os direitos, liberdades e garantias na mira das preocupações da Amnistia com este campeonato do mundo, jogado também nos Estados Unidos. Nos europeus de canoagem em Montemor-o-Velho, Gustavo Gonçalves, João Ribeiro, Messias Batista e Pedro Casinha garantiram um lugar na final K4 500 metros, com um triunfo nas meias finais da prova. O K4 feminino português, ao contrário, vai falhar a final dos 500 metros. Este K4 feminino fez sétimo lugar na qualificação. Entretanto, também nesta competição em Montemor-o-Velho, Beatriz Fernandes garantiu a presença na final de C1 200 metros. Lisboa, prepara-se para o Santo António, as marchas mais logo à noite na Avenida da Liberdade, o desfile e também os arraiais vão ter presença visível da polícia, garante o comandante da 1ª Divisão da PSP de Lisboa, o intendente Yuri Rodrigues.
3: Portanto, estes dois momentos, como prevemos que venha muita gente participar em ambos, para assistir e para se divertirem nos diversos arraiais, vamos naturalmente ter um dispositivo policial reforçado para responder àquilo que são as exigências de segurança de uma cidade que vai ter muita gente com o objetivo de se divertir neste dia e fazer parte da festa.
2: A PSP apela à moderação no consumo de álcool para reduzir os comportamentos de risco.
3: A nossa principal recomendação é essa, que as pessoas tenham um consumo moderado e responsável e que respeitem o próximo e também, muito importante, que respeitem os moradores e que respeitem o direito ao descanso dos mesmos. Também vamos ter, por causa de uma questão de segurança, muitos cortes à circulação rodoviária. E, portanto, também outra recomendação muito importante que fazemos às pessoas é que não tentem deslocar para o centro da cidade, em especial a Avenida da Liberdade e a Zona Histórica, com viaturas pessoais. Tentem utilizar a oferta prestada a transportes públicos ou, se tiverem viatura própria, que se estacionem mais na periferia e depois se desloquem a pé para os locais que pretendem.
2: E nesta noite de Santo António em Lisboa, o metro vai estar a funcionar até às 3 da manhã. Os Santos Populares acontecem também um pouco por todo o país, de norte a sul e nas ilhas. Há agora uma aplicação que serve de guia, chama-se Festas Populares, junta às informações sobre a programação e local em que decorrem os vários arraiais, tasquinhas e concertos, também durante todo o ano. O criador desta aplicação, Stefano Duarte, explica que a ideia surgiu para juntar informações que estavam espalhadas pela internet.
4: Surge de necessidade, porque para quem vive em Lisboa sabe que existe uma festa diferente em cada bairro, um arraial diferente, e é sempre muito difícil conseguir perceber qual é que é o artista que vai lá estar no dia, a que horas. Portanto, toda a programação está muito dispersa em várias fontes, quer sejam redes sociais, sites de juntas de freguesia, etc. E então surgiu de uma necessidade pessoal de querer concentrar num sítio único toda essa programação.
2: A aplicação é gratuita e funciona como um mapa interativo, permite a qualquer utilizador gerir eventos para serem incluídos na plataforma. Neste momento, a aplicação tem perto de 20 mil pessoas a usar o sistema.
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0: Bom dia, agora meio-dia e meia.
1: Presidente da Estrutura de Missão Recuperar Portugal, no âmbito do Plano de Recuperação e Resiliência, diz que gostaria de ver mais investimento do PRR na Guarda e no Distrito. Declarações de Fernando Alfaiate à Rádio Altitude, na apresentação do projeto do bairro comercial digital Guarda Alta. O dirigente diz também que tem recebido algumas queixas sobre a complexidade administrativa, burocracia, no que tem a ver com a apresentação de candidaturas e consequente recebimento dos apoios financeiros. Outra nota é de que autarcas, entidades e empresários gostariam que o apoio a determinados investimentos tivesse continuidade. O Mundial de Futebol começou ontem à noite com o jogo inaugural entre México e África do Sul. A competição junta pela primeira vez 48 nações em jogos espalhados pelos Estados Unidos, Canadá e México. A seleção nacional portuguesa tem o primeiro jogo agendado para o dia 17, na próxima quarta-feira, contra o Congo. A comitiva viaja esta tarde para Miami, onde vai ficar instalada para a primeira fase da competição e irá defrontar ainda o Uzbequistão e a Colômbia. A oferta de espaços para acompanhar o Mundial continua a crescer em todo o país, com centros comerciais, mercados, cervejarias.

qualquer tipo de concorrência ao comércio local. A nona edição do SIAC, Simpósio Internacional de Arte Contemporânea da Guarda, arrancou ontem à tarde com a inauguração da exposição coletiva Incerteza Objetiva, na sala João Mendes Rosa, fundador do Simpósio e antigo diretor do Museu da Guarda, falecido em 2021. Com o lema Entre o Lugar e o Horizonte, o SIAC 2026 vai decorrer até dia 19, com o objetivo de criar uma ponte entre o património edificado, a paisagem urbana e as artes.

0: Para esta sexta-feira, dia 12 de junho, pode contar no interior do país com céu limpo ou pouco nublado e também com ligeira subida das temperaturas. Máximas na Guarda de 30 graus, de 32 na Covilhã e de 34 em Celurico da Beira e também em Figueira de Castelo Rodrigo.
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3: Avançamos agora para as notícias com a edição de Carlos Gomes.
4: O presidente da estrutura de missão Recuperar Portugal, no âmbito do Plano de Recuperação e Resiliência, diz que gostaria de ver mais investimento do PRR na Guarda e no Distrito. Declarações de Fernando Alfaiate à Rádio Altitude, na apresentação do projeto do Bairro Comercial Digital Guarda Alta.
5: Gostaria de ter mais investimentos do PRR na Guarda, mas sou suspeito por isso, com o natural do distrito, isso tem essa tendência, obviamente, mas os investimentos que aqui estão a ser apresentados, não só pela Câmara, mas há outras câmaras também aqui no distrito que estão a fazer investimentos. Os indicadores que eu tenho têm tido resultados muito positivos, a intervenção do PRR tem sido muito relevante.
4: Outra nota é de que autarcas, entidades e empresários gostariam que o apoio a determinados investimentos tivesse continuidade.
5: Aquilo que me dizem é que a continuidade seria adequada em determinados investimentos, em determinadas metodologias que foram implementadas pelo PRR e que acabaram por ser inovadoras, e portanto estamos também a transmitir essa experiência, essa possibilidade, para que futuramente se possam replicar investimentos desta natureza. Há um investimento que foi concretizado e que vai ser concretizado, 22 mil milhões de euros, e portanto isto feito em 5 anos é obra, digamos assim. Era bom continuar com este ritmo, e era isso que eu queria frisar. Era bom para a economia, era bom para a região, para esta e para outras, porque não queremos também fazer diferenciação entre esse aspecto. Não há alocações regionais pré-definidas, no PRR não houve. Houve sim transparência na colocação de avisos para que houvesse capacidade, quem quisesse investir, quem quisesse ter capacidade de concretização com maior celeridade o pudesse fazer. Não há barreiras do ponto de vista de regional, por ser da região de Lisboa ou da região da

0: guarda, ou por ser uma grande empresa, ou por ser uma associação. Não, o que interessa é fazer um consórcio, o consórcio ter uma finalidade, e a finalidade aqui seria sempre a inovação, um novo produto, e concretizá-lo sem ter barreiras administrativas.
1: Fernando Alfaiate diz também que tem recebido algumas queixas sobre a complexidade administrativa, burocracia, no que tem a ver com a apresentação de candidaturas e consequente recebimento dos apoios financeiros.
0: O Sr. Presidente da Câmara Municipal da Guarda referiu aí que lutamos constantemente sobre questões de mais administrativas, de barreiras que acontecem, de várias natureza reglamentar e jurídica, que tentamos sempre superar, e esse tem sido um projeto, uma forma muito difícil, uma batalha terrível para, por vezes, conseguirmos processos mais ágeis, mais simplificados, mas vamos aprendendo também com tudo isso, e aquilo que eu desejaria era que este investimento em termos de réplica futura fosse de facto uma realidade, porque fizemos muita coisa, mas há muito mais para fazer ainda.
1: O presidente da estrutura de missão Recuperar Portugal no âmbito do Plano de Recuperação e Resiliência. O Mundial de Futebol começou ontem à noite com o jogo inaugural entre México e África do Sul. A competição junta pela primeira vez 48 nações em jogos espalhados pelos Estados Unidos, Canadá e México. A seleção nacional portuguesa tem o primeiro jogo agendado para o dia 17, na próxima quarta-feira, contra o Congo. A comitiva viaja esta tarde para Miami, onde fica instalada para a primeira fase da competição, e irá defrontar ainda o Uzbequistão e a Colômbia. A oferta de espaços para acompanhar o Mundial continua a crescer em todo o país, com centros comerciais, mercados, cervejarias, espaços de restauração e fanzones municipais a procurarem captar adeptos durante as 5 semanas da competição. Na Guarda, o presidente da Câmara, Sérgio Costa, deixa tudo na iniciativa privada, porque diz, o município não pretende fazer qualquer tipo de concorrência ao comércio local.
2: Em primeiro lugar, nós devemos dizer que toda a dinâmica empresarial deve funcionar. Porque se a Câmara da Guarda colocar num sítio A, no sítio B ou no sítio C, haverá o resto dos sítios do restante abecedário que se vão queixar que a Câmara não colocou lá nada. E por isso nós devemos deixar que a economia funcione, seja no lugar de A ou no lugar até Z. E aqui, naturalmente, sejam os cafés, sejam até os restaurantes que têm as suas televisões e alguns que possam fazer mais investimentos, que possam funcionar, para que cada um possa ver onde bem entenda os jogos do Mundial.
1: O maior Mundial de sempre decorre em 3 países, Estados Unidos, México e Canadá, durante 39 dias, com 48 seleções e um total de 104 jogos, mais 40 do que em 2022. A seleção portuguesa estreia-se na próxima quarta-feira, frente ao Congo, e terá ainda como adversários na primeira fase as equipas do Uzbequistão, no dia 23, e Colômbia, na madrugada do dia 28. A 9ª edição do SIAC, Simpósio Internacional de Arte Contemporânea da Guarda, arrancou ontem à tarde com a inauguração da exposição coletiva Incerteza Objetiva, na sala João Mendes Rosa, fundador do simpósio e antigo diretor do Museu da Guarda, falecido em 2021. Com o lema Entre o Lugar e o Horizonte, o SIAC 2026 vai decorrer até dia 19, com o objetivo de criar uma ponte entre o património edificado, a paisagem urbana e as artes. A ideia volta a ser aproximar o público do processo criativo, pelo que estão previstos trabalhos ao vivo de pintura, escultura, cerâmica, fotografia e arte urbana, bem como espetáculos de teatro, concertos, instalações artísticas, roteiros literários, palestras e oficinas. As atividades vão decorrer no Museu da Guarda, na Torre de Menagem, na Capela do Solar dos Póvoas, no Anfiteatro ao Ar Livre da Biblioteca Municipal Eduardo Lourenço, no Campus Internacional de Escultura Contemporânea, no Foyer do Teatro Municipal da Guarda, no Espaço Expo Eclésia e no Sítio Arqueológico da Póvoa do Mileu.
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4: Avançamos agora para o Reflexo Imperfeito, poesia pela voz de Alexandra Gonçalves. Deslumbramentos. Milady, é perigoso contemplá-la quando passa aromática e normal, com seu tipo tão nobre e tão de sala, com seus gestos de neve e de metal, sem que nisso a desgosto ou desenfade. Quantas vezes, seguindo-lhe as passadas, eu vejo-a, com real solenidade, ir impondo toilettes complicadas. Em si, tudo me atrai como um tesouro. O seu ar pensativo e senhoril, a sua voz que tem um timbre de ouro.

Catarina. E é na graça distinta do seu porte, como a moda supérflua e feminina, e tão alta e serena como a morte. Eu ontem encontrei-a, quando vinha britânica e fazendo-me assombrar. Grande dama fatal, sempre sozinha, e com firmeza e música no andar. O seu olhar possui, num jogo ardente, um arcanjo e um demónio a iluminá-lo, como um florete fere agudamente e afaga como o pelo de um regalo. Pois bem, conservo o gelo por esposo e mostre, se eu beijar-lhe as brancas mãos, um modo diplomático e orgulhoso que Ana de Áustria mostrava aos cortesãos. E enfim, prossiga altiva como a fama, sem sorrisos, dramática, cortante, que eu procuro fundir na minha chama seu ermo coração como um brilhante. Mas cuidado, milady, não se afoite, que hão de acabar os bárbaros reais e os povos humilhados pela noite para a vingança aguçam os punhais.

0: 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Cesário Verde.
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0: São agora 3 horas e avançamos para a síntese informativa com a edição de Carlos Gomes.
1: Presidente da Estrutura de Missão Recuperar Portugal, no âmbito do Plano de Recuperação e Resiliência, diz que gostaria de ver mais investimento do PRR na Guarda e no Distrito. Declarações de Fernando Alfaiate, à Rádio Altitude, na apresentação do projeto do bairro comercial digital Guarda Alta. O dirigente diz também que tem recebido algumas queixas sobre a complexidade administrativa, burocracia, no que tem a ver com a apresentação de candidaturas e consequente recebimento dos apoios financeiros. Outra nota é de que autarcas, entidades e empresários gostariam que o apoio a determinados investimentos tivesse continuidade. O Mundial de Futebol começou ontem à noite com o jogo inaugural entre México e África do Sul. A competição junta pela primeira vez 48 nações em jogos espalhados pelos Estados Unidos, Canadá e México. A seleção nacional portuguesa tem o primeiro jogo agendado para o dia 17, na próxima quarta-feira, contra o Congo. A comitiva viaja esta tarde para Miami, onde vai ficar instalada para a primeira fase da competição e irá defrontar ainda o Uzbequistão e a Colômbia. A oferta de espaços para acompanhar o Mundial continua a crescer em todo o país, com centros comerciais, mercados, cervejarias, espaços de restauração e fanzones municipais, a procurarem captar adeptos durante as 5 semanas da competição. Na Guarda, o Presidente da Câmara, Sérgio Costa, deixa tudo na iniciativa privada, porque diz o município não pretende fazer qualquer tipo de concorrência ao comércio local. A nona edição do SIAC, Simpósio Internacional de Arte Contemporânea da Guarda, arrancou ontem à tarde com a inauguração da exposição coletiva Incerteza Objetiva, na sala João Mendes Rosa, fundador do simpósio e antigo diretor do Museu da Guarda, falecido em 2021. Com o lema Entre o Lugar e o Horizonte, o SIAC 2026 vai decorrer até dia 19, com o objetivo de criar uma ponte entre o património edificado, a paisagem urbana e as artes.

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0: Boa tarde, são agora 5 horas.
1: Presidente da Estrutura de Missão Recuperar Portugal, no âmbito do Plano de Recuperação e Resiliência, diz que gostaria de ver mais investimento do PRR na Guarda e no Distrito. Declarações de Fernando Alfaiate, à Rádio Altitude, na apresentação do projeto do bairro comercial digital Guarda Alta. O dirigente diz também que tem recebido algumas queixas sobre a complexidade administrativa, burocracia, no que tem a ver com a apresentação de candidaturas e consequente recebimento dos apoios financeiros. Outra nota é de que autarcas, entidades e empresários gostariam que o apoio a determinados investimentos tivesse continuidade. O Mundial de Futebol começou ontem à noite com o jogo inaugural entre México e África do Sul. A competição junta pela primeira vez 48 nações em jogos espalhados pelos Estados Unidos, Canadá e México. A seleção nacional portuguesa tem o primeiro jogo agendado para o dia 17, na próxima quarta-feira, contra o Congo. A comitiva viaja esta tarde para Miami, onde vai ficar instalada para a primeira fase da competição e irá defrontar ainda o Uzbequistão e a Colômbia. A oferta de espaços para acompanhar o Mundial continua a crescer em todo o país, com centros comerciais, mercados, cervejarias, espaços de restauração e fanzones municipais, a procurarem captar adeptos durante as 5 semanas da competição. Na Guarda, o Presidente da Câmara, Sérgio Costa, deixa tudo na iniciativa privada, porque diz: o município não pretende fazer qualquer tipo de concorrência ao comércio local. A nona edição do SIAC, Simpósio Internacional de Arte Contemporânea da Guarda, arrancou ontem à tarde com a inauguração da exposição coletiva Incerteza Objetiva, na sala João Mendes Rosa, fundador do simpósio e antigo diretor do Museu da Guarda, falecido em 2021. Com o lema Entre o Lugar e o Horizonte, o SIAC 2026 vai decorrer até dia 19, com o objetivo de criar uma ponte entre o património edificado, a paisagem urbana e as artes.

0: Para amanhã, sábado, dia 13 de junho, pode contar no interior do país com céu nublado e também com possibilidade de aguaceiros no fim da manhã e também ao início da tarde. Temperaturas com descida, máximas na Guarda de 28 graus, de 31 em Gouveia e de 32 na Covilhã e também em Forna de Algodres.
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0: Passamos agora para as notícias com a edição de Carlos Gomes.
2: O presidente da estrutura de missão Recuperar Portugal, no âmbito do Plano de Recuperação e Resiliência, diz que gostaria de ver mais investimento do PRR na Guarda e no Distrito. Declarações de Fernando Alfaiate à Rádio Altitude, na apresentação do projeto do Bairro Comercial Digital Guarda e Alta.
3: Gostaria de ter mais investimentos do PRR na Guarda, mas sou suspeito por isso, com o natural do distrito, isso tem essa tendência, obviamente, mas os investimentos que aqui estão a ser apresentados, não só pela Câmara, mas há outras câmaras também aqui no distrito que estão a fazer investimentos, os indicadores que eu tenho têm tido resultados muito positivos, a intervenção do PRR tem sido muito relevante.
2: Outra nota é que autarcas, entidades e empresários gostariam que o apoio a determinados investimentos tivesse continuidade.
3: Aquilo que me dizem é que a continuidade seria adequada em determinados investimentos, em determinadas metodologias que foram implementadas pelo PRR e que acabaram por ser inovadoras e, portanto, estamos também a transmitir essa experiência, essa possibilidade para que futuramente se possam replicar investimentos desta natureza. Há um investimento que foi concretizado e que vai ser concretizado, 22 mil milhões de euros, e portanto isto feito em 5 anos é obra, digamos assim. Era bom continuar com este ritmo, e era isso que eu queria frisar. Era bom para a economia, era bom para a região, para esta e para outras, porque não queremos também fazer diferenciação entre esse aspecto. Não há alocações regionais pré-definidas no PRR, não houve. Houve sim transparência na colocação de avisos para que houvesse capacidade, quem quisesse investir, quem quisesse ter capacidade de concretização com maior celeridade o pudesse fazer. Não há barreiras do ponto de vista regional, por ser da região de Lisboa, ou da região da Guarda, ou por ser uma grande empresa, ou por ser uma associação. Não, o que interessa é fazer um consórcio, o consórcio ter uma finalidade, e a finalidade aqui seria sempre a inovação, um novo produto, e concretizá-lo sem ter barreiras administrativas.
2: Fernando Alfaiate diz também que tem recebido algumas queixas sobre a complexidade administrativa, burocracia, no que tem a ver com a apresentação de candidaturas e consequente recebimento dos apoios financeiros.
3: O Sr. Presidente da Câmara Municipal da Guarda referiu aí que lutamos constantemente sobre questões de mais administrativas, de barreiras que acontecem, de várias natureza reglamentar e jurídica, que tentamos sempre superar, e esse tem sido um projeto, uma forma muito difícil, uma batalha terrível para por vezes conseguirmos processos mais ágeis, mais simplificados, mas vamos aprendendo também com tudo isso, e aquilo que eu desejaria era que este investimento em termos de réplica futura fosse de facto uma realidade, porque fizemos muita coisa, mas há muito mais para fazer ainda.
2: O presidente da estrutura de missão Recuperar Portugal no âmbito do Plano de Recuperação e Resiliência. O Mundial de Futebol começou ontem à noite com o jogo inaugural entre México e África do Sul. A competição junta pela primeira vez 48 nações em jogos espalhados pelos Estados Unidos, Canadá e México. A seleção nacional portuguesa tem o primeiro jogo agendado para o dia 17, na próxima quarta-feira, contra o Congo. A comitiva viaja esta tarde para Miami, onde fica instalada para a primeira fase da competição e irá defrontar ainda o Uzbequistão e a Colômbia. A oferta de espaços para acompanhar o Mundial continua a crescer em todo o país, com centros comerciais, mercados, cervejarias, espaços de restauração e fanzones municipais a procurarem captar adeptos durante as 5 semanas da competição. Na Guarda, o presidente da Câmara, Sérgio Costa, deixa tudo na iniciativa privada, porque diz, o município não pretende fazer qualquer tipo de concorrência ao comércio local.
4: Em primeiro lugar, nós devemos dizer que toda a dinâmica empresarial deve funcionar. Porque se a Câmara da Guarda colocar num sítio A, no sítio B ou no sítio C, haverá o resto dos sítios do restante abecedário que se vão queixar que a Câmara não colocou lá nada. E por isso nós devemos deixar que a economia funcione, seja no lugar de A ou no lugar até Z. E aqui, naturalmente, sejam os cafés, sejam até os restaurantes que têm as suas televisões e alguns que possam fazer mais investimentos, que possam funcionar, para que cada um possa ver onde bem entenda os jogos do Mundial.
2: O maior Mundial de sempre decorre em 3 países, Estados Unidos, México e Canadá, durante 39 dias, com 48 seleções e um total de 104 jogos, mais 40 do que em 2022. A seleção portuguesa estreia-se na próxima quarta-feira, frente ao Congo, e terá ainda como adversários na primeira fase as equipas do Uzbequistão, no dia 23, e Colômbia, na madrugada do dia 28. A 9ª edição do SIAC, Simpósio Internacional de Arte Contemporânea da Guarda, arrancou ontem à tarde com a inauguração da exposição coletiva Incerteza Objetiva, na sala João Mendes Rosa, fundador do simpósio e antigo diretor do Museu da Guarda, falecido em 2021. Com o lema Entre o Lugar e o Horizonte, o SIAC 2026 vai decorrer até dia 19, com o objetivo de criar uma ponte entre o património edificado, a paisagem urbana e as artes. A ideia volta a ser aproximar o público do processo criativo, pelo que estão previstos trabalhos ao vivo de pintura, escultura, cerâmica, fotografia e arte urbana, bem como espetáculos de teatro, concertos, instalações artísticas, roteiros literários, palestras e oficinas. As atividades vão decorrer no Museu da Guarda, na Torre de Menagem, na Capela do Solar dos Póvoas, no Anfiteatro ao Ar Livre da Biblioteca Municipal Eduardo Lourenço, no Campus Internacional de Escultura Contemporânea, no Foyer do Teatro Municipal da Guarda, no Espaço Expo Eclésia e no Sítio Arqueológico da Póvoa do Mileu.
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1: Noticiário das 7 com a edição de Carlos Gomes.
2: O presidente da estrutura de missão Recuperar Portugal, no âmbito do Plano de Recuperação e Resiliência, diz que gostaria de ver mais investimento do PRR na Guarda e no Distrito. Declarações de Fernando Alfaiate à Rádio Altitude, na apresentação do projeto do Bairro Comercial Digital Guarda Alta.
3: Gostaria de ter mais investimentos do PRR na Guarda, mas sou suspeito por isso, que o natural do distrito, isso tem essa tendência, obviamente, mas os investimentos que aqui estão a ser apresentados, não só pela Câmara, mas há outras câmaras também aqui no distrito que estão a fazer investimentos. Os indicadores que eu tenho têm tido resultados muito positivos, a intervenção do PRR tem sido muito relevante.
2: Outra nota é que autarcas, entidades e empresários gostariam que o apoio a determinados investimentos tivesse continuidade.
3: Aquilo que me dizem é que a continuidade seria adequada em determinados investimentos, em determinadas metodologias que foram implementadas pelo PRR e que acabaram por ser inovadoras. E, portanto, estamos também a transmitir essa experiência, essa possibilidade, para que futuramente se possam replicar investimentos desta natureza. Há um investimento que foi concretizado e que vai ser concretizado, 22 mil milhões de euros, e portanto isto feito em 5 anos é obra, digamos assim. Era bom continuar com este ritmo, e era isso que eu queria frisar. Era bom para a economia, era bom para a região, para esta e para outras, porque não queremos também fazer diferenciação entre esse aspecto. Não há alocações regionais pré-definidas, no PRR não houve sim transparência na colocação de avisos para que houvesse capacidade, quem quisesse investir, quem quisesse ter capacidade de concretização com maior celeridade o pudesse fazer. Não há barreiras do ponto de vista regional, por ser da região de Lisboa, ou da região da Guarda, ou por ser uma grande empresa, ou por ser uma associação. Não, o que interessa é fazer um consórcio, o consórcio ter uma finalidade, e a finalidade aqui seria sempre a inovação, um novo produto, e concretizá-lo sem ter barreiras administrativas.
2: Fernando Alfaiate diz também que tem recebido algumas queixas sobre a complexidade administrativa, burocracia, no que tem a ver com a apresentação de candidaturas e consequente recebimento dos apoios financeiros.
3: O Sr. Presidente da Câmara Municipal da Guarda referiu aí que lutamos constantemente sobre questões de mais administrativas, de barreiras que acontecem, de várias natureza reglamentar e jurídica, que tentamos sempre superar, e esse tem sido um projeto, uma forma muito difícil, uma batalha terrível para, por vezes, conseguirmos processos mais ágeis, mais simplificados, mas vamos aprendendo também com tudo isso, e aquilo que eu desejaria era que este investimento em termos de réplica futura fosse de facto uma realidade, porque fizemos muita coisa, mas há muito mais para fazer ainda.
2: O presidente da estrutura de missão Recuperar Portugal no âmbito do Plano de Recuperação e Resiliência. O Mundial de Futebol começou ontem à noite com o jogo inaugural entre México e África do Sul. A competição junta pela primeira vez 48 nações em jogos espalhados pelos Estados Unidos, Canadá e México. A seleção nacional portuguesa tem o primeiro jogo agendado para o dia 17, na próxima quarta-feira, contra o Congo. A comitiva viaja esta tarde para Miami, onde fica instalada para a primeira fase da competição e irá defrontar ainda o Uzbequistão e a Colômbia. A oferta de espaços para acompanhar o Mundial continua a crescer em todo o país, com centros comerciais, mercados, cervejarias, espaços de restauração e fanzones municipais a procurarem captar adeptos durante as 5 semanas da competição. Na Guarda, o presidente da Câmara, Sérgio Costa, deixa tudo na iniciativa privada, porque diz o município não pretende fazer qualquer tipo de concorrência ao comércio local.
4: Em primeiro lugar, nós devemos dizer que toda a dinâmica empresarial deve funcionar. Porque se a Câmara da Guarda colocar num sítio A, num sítio B ou num sítio C, haverá o resto dos sítios do restante abecedário que se vão queixar que a Câmara não colocou lá nada. E por isso nós devemos deixar que a economia funcione, seja no lugar de A ou no lugar até Z. E aqui, naturalmente, sejam os cafés, sejam até os restaurantes que têm as suas televisões e alguns que possam fazer mais investimentos, que possam funcionar, para que cada um possa ver onde bem entenda os jogos do Mundial.
2: O maior Mundial de sempre decorre em 3 países, Estados Unidos, México e Canadá, durante 39 dias, com 48 seleções e um total de 104 jogos, mais 40 do que em 2022. A seleção portuguesa estreia-se na próxima quarta-feira, frente ao Congo, e terá ainda como adversários na primeira fase as equipas do Uzbequistão, no dia 23, e Colômbia, na madrugada do dia 28. A 9ª edição do SIAC, Simpósio Internacional de Arte Contemporânea da Guarda, arrancou ontem à tarde com a inauguração da exposição coletiva Incerteza Objetiva, na sala João Mendes Rosa, fundador do simpósio e antigo diretor do Museu da Guarda, falecido em 2021. Com o lema Entre o Lugar e o Horizonte, o SIAC 2026 vai decorrer até dia 19, com o objetivo de criar uma ponte entre o património edificado, a paisagem urbana e as artes. A ideia volta a ser aproximar o público do processo criativo, pelo que estão previstos trabalhos ao vivo de pintura, escultura, cerâmica, fotografia e arte urbana, bem como espetáculos de teatro, concertos, instalações artísticas, roteiros literários, palestras e oficinas. As atividades vão decorrer no Museu da Guarda, na Torre de Menagem, na Capela do Solar dos Póvoas, no Anfiteatro ao Ar Livre da Biblioteca Municipal Eduardo Lourenço, no Campus Internacional de Escultura Contemporânea, no Foyer do Teatro Municipal da Guarda, no Espaço Expo Eclésia e no Sítio Arqueológico da Póvoa do Mileu.
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